0: Modão sertanejo é Jorge Costa. Esse conhece!
1: É, meus amigos, é isso aí, é isso aí. Não, a gente tem caderno aqui, né, Robson? A gente tem uns caderninhos aqui, a gente se vira, né? A gente se vira aqui com as modas sertanejas, né, Che? Beleza. 21:04, vamos embora até as 22, fazendo companhia pra você. E muito bem acompanhado aqui dos nossos patrocinadores do programa. 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

É, meus amigos, e as moda sertaneja segue por aqui com a participação agora do meu amigo Emir Marques, que tá com a gente aí, tá na Blau, tá legal, né, Emir? Uma boa noite aí pro meu amigo Emir. É, boa noite, Jorge. Sextou, hein? Roda pra mim aí a música do Edson e Hudson. Foi você quem trouxe. Valeu, meu amigo Emir. Abração aí. E até domingo, hein? 1 da tarde, modão sertanejo aqui na 97. E olha só, eu recebi a ligação aqui da minha amiga Loreci, que tá curtindo o programa lá no interior de Ibirubá. E ela pede a música Inseparáveis, do Chitãozinho e Chororó, e oferece com muito amor e com muito carinho para ele. Amariudão do povo, o velho Castor. Ô, Castor, dá volume no rádio aí que é pra ti, hein?

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1: Quem acredita no amor aí?

0: Que é isso? Edson e Hudson, Maiara e Maraíza, dos cadernos do Emir. Aqui na Blau, hein? Tá na Blau, tá legal. O que que eu falo? É só as dos cadernos, hein? 21 e 15 agora.
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Estamos de volta aqui, seguindo com o Sertanejão da Blau, aqui pela 97.9 FM, Rádio Blau Nunes de Santa Bárbara do Sul, Rio Grande do Sul, tchê, 24 horas no ar, com a programação aí que levanta o teu astral e manda a tristeza embora. Olha aí, pessoal, hoje marcando no calendário aí, no último dia do mês de julho, né? Mês de julho se despedindo, 31 de julho. Hoje marca no calendário o Dia Mundial do Guarda Florestal e hoje também é o dia de Santo Inácio de Loyola. Quem não sabia, fica sabendo!

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1: É, meus amigos, e vamos seguindo por aqui então, hein? Vamos seguindo por aqui com as modas sertaneja. Meu amigo Mirinho, tá na audiência, tá na Blau, tá legal, tá abrindo os cadernos aqui. Roda uma da página 317. Olha só. Asa, Mirinho. O Mirinho, vou falar a verdade, de bobo não tem nada, né? De bobo não tem, quem comprar por bobo devolve. Dali 10 minutos tá devolvendo, né, Xê? Dali 10 minutos tá devolvendo o produto. Porque ele sabe, olha só. Quem sabe, sabe, né, Xê? Ele sabe que na página 17 tu pode ir de olho fechado, né, Xê? Pode fechar o olho, porque é só aquelas da certidão amarelada, né, Mirinho? Vamos combinar, né? É só as da certidão amarelada, aquelas antigas, mais gostosas de ser vivido. Daqui a pouquinho vou folhear os cadernos. Vou direto, então, na 317. Pode deixar, meu amigo Mirinho. Tamo junto, nosso campeão de rodeio. E agora eu vou para Panambi, porque o meu amigo Magnus está ouvindo o programa. Não sei qual é o bairro lá, mas agradeço a companhia aí, meu amigo Magnus. Um forte abraço para você, ele mandou o áudio para nós aqui. Boa noite, Magnus!
2: Boa noite, sou Magnus de Panambi. Por gentileza, podia rodar a música do Milionário Zé Rico, Correria? Se for atendido, meu muito obrigado.

Correria, fim da estrada dos Cadernos do Magno. Alô, Mirinho. Volume no rádio aí, hein, Che? Grande Mirinho. Olha só o que a página 317 reservou pra nós, Mirinho!

Maravilha, hein? Silveira e Silveirinha do Baú da Música Sertaneja, página 317. Alma Vazia. Aí que eu me refiro, hein?

Maravilha, bom demais. E a Carmesia tá me cobrando aqui o modão que eu fiquei de rodar pra ela e o João Paulo, né, tchê? Então vamos rodar agora aqui, Carmesia. E eu vou aproveitar também, e essa moda aqui vai também lá pra agropecuária, agropecuária Rebelato, hein? Meu amigo Romacita com a gente aí, ó, boa noite. Manda uma música aqui pra nós na agropecuária Rebelato, pro Romaci e pra Iliana. Então vai pra vocês aí, meus amigos. Um forte abraço, então. 21:28, chegando eles, Fiuza e Soberano, Carta Branca.

0: Carta Branca, Fios e Soberana, aqui nos Modão da Blau, 21h32 agora.
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0: 21 horas e 34 minutos, 21h34. Agora uma pausa para informação para você que está ligado. O governo paraguaio se reúne com o embaixador brasileiro, manifesta repúdio à fala de Lula e pede devolução de canhões de guerra. Encontro acontece depois de Assunção ter se indignado com a fala do presidente brasileiro sobre a guerra do Paraguai. Fontes do Ministério das Relações Públicas negaram a intenção de ofender o país vizinho, que foi devastado pelo conflito no século XIX. Estados Unidos e Israel planejam um grande ataque contra a infraestrutura energética do Irã, diz TV americana. Bombardeio pode acontecer no final de semana. Segundo reportagem da CBS News, desta sexta-feira, dia 31, Wall Street Journal afirma que Trump ordenou novos ataques. É os Modão Sertanejo do Ablão. Vamos até as 22 fazendo companhia para você. E agora vamos pro Pontão, hein? Alô, Pontão, alguém na escuta? Câmbio, meu amigo Luiz na sintonia. Grande abraço, uma boa noite.
5: Boa noite, meu amigo Jorge Costa. Tudo bem, bom? Jorge Costa, roda pra nós aí, fala sério, com Zezé de Camargo e Luciano.
0: Opa, certeza, já vai estar na corda aí, meu amigo Luiz, grande abraço. Meu amigo Adelmo, alô Panambi, alguém na escuta, câmbio. Deve estar tomando um chimarrãozinho aí, curtindo os modão, né, Adelmo? Boa noite.
6: Boa noite, Jorge, tudo bom? Adelmo, podia rodar música, assistir salada. Ótima noite, hein? Tomando chimarrão agora. Tá legal. Vai lá, bro.
0: Valeu, e continuamos em Panambi, hein? Que legal, que maravilha. Continuamos em Panambi. Minha amiga Mari também está na audiência do programa. Boa noite, minha amiga Mari.
7: Olá, meu amigo. Boa noite. Como é que tá, Jorge Costa? Tudo bem?
0: Tudo tranquilo.
7: É a Mari de Panambi. Viu? Eu queria pedir a música do Milionário Zé Rico, Escravo do Amor. Eu ofereço para vocês da rádio, para quem estiver na escuta. E para o meu grande amor, Roderia. E uma boa noite pra você e a tua família, meu amigo. Um abração, ó. Tchau.
0: Tchau, Mari. Grande abraço pra você. Bom final de semana. Ana Carolina Ubrich. Boa noite, tio Jorge. Aqui quem fala é a Ana Carolina. Toca aí pra nós, Calmon, duas vidas em um só coração. Valeu, Ana. Já vai estar rodando, hein? Olha aqui o meu afilhado, Alisson. Boa noite, padrinho. Tudo certo? Roda pra nós aí, ponto final do de Paulo e Paulino. Tamo na escuta sempre. Obrigado, meu afilhado Alisson. Que legal. Já vai estar rodando, hein? Grande abraço aí pra você. O Vitor Lima também tá com a gente, tá dando boa noite aqui. Uma boa noite pro Vitor Lima. E o Laerte ligou pra nós, ele pediu pra ele curtir, pra Fátima também curtir a música do Tomasi, né? Essa aqui é dos cadernos do Tomasi, Irídio e Irineu, né? Ou Jacó e... Não, Jacó e Jacózinho foi o Valdir que pediu. Ou a música do Caixão, né? Não adianta depois da morte me preparar aí o mais valoroso Caixão, né? Essa moda aí do Nino Paza, né? Se não me falha a memória. Valeu, Laerte. Grande abraço aí pra você. Grande abraço pra nossa amiga Fátima aqui no bairro Aparecida, na audiência do programa. Falar em bairro Aparecida, o Valdir também tá com a gente aí. Um abraço, Valdir. Ele pediu a música do Jacó e Jacózinho, Ladrão de Terra. Um abraço, Valdir. Meu amigo Adelar Araldi. Grande abraço aí pro Adelar. Tá curtindo os modão sertanejos da Blau, né? E pediu com Zezé de Camargo e Luciano, No Dia em que Eu Saí de Casa. E oferece aí pra sua esposa Joana. E também manda um alô, manda um abração aí pro Paulinho Estere. Nosso grande amigo Paulinho Estere e a Beia, né? A Beia do Duriva, um abraço Beia, um abraço Paulinho. E o Adelar aí, que vocês estão meio sumidos, não aparecem. Quando é que vamos fazer uma pecuária aí, né, Adelar? Vamos chegar junto aí, né, Paulinho? Bota na parada, meu amigo. Zezé de Camargo e Luciano chegando.

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0: Das anotações aí do Bandeirinha e de Irineu, Laço da Saudade, 21:56.
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2: Olha.

É, moçada, aí chegamos ao final aí de mais um Sertanejão da Blau aqui na 97, em nome da Recicladora do Neda, Moto Esporte do Chico Orsolim, Casa de Carnes RVA e Faiden Funilaria, hein? Sextou e já vamos desejando aí um bom final de semana pra você, né, Che? Eu volto no domingo.

né? 97.9 FM, a programação que levanta o astral e que manda a tristeza embora, né, Che? Então, um bom descanso. Obrigado pelo carinho de sempre, né? Pelo apoio, pela participação, pela audiência maravilhosa. Um bom descanso, fica bem, fica na paz, fica na bênção de Deus. Um abraço carinhoso e até domingo, 1 da tarde, hein? Meu amigo Adelmo, fica rodando aí o modão que você pediu. E também o Calmon vem, né? Pedido da Ana lá da... lá em Passo Fundo, né, Che? Abração aí, meu amigo Lindomar e toda a sua família curtindo as modas sertanejas. Que beleza, hein? Valeu, até domingo!

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2: Estou esperando. 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

0: Tati Cristiano! Paz!
1: Obrigado, linda! Deus te abençoe!
0: Ah, meu Deus, que felicidade estar aqui de novo com vocês!

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1: 6:04.
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A vida vai nos marcando já desde o primeiro choro. Algumas marcas na alma, outras direto no couro. Há lembranças que não somem, por mais que a gente as apague. E a vida de um pai roubada não tem dinheiro que pague. Estes versos mostram as marcas do poeta Ivens Abreu. São as marcas da saudade do velho pai que perdeu. As marcas da minha infância carrego sempre comigo. Tem coisas que hoje lhes digo dos meus tempos de criança, que quando vem na lembrança, a dor aperta meu peito. Somente com muito jeito consigo espairecer, mas não consigo esquecer, nem sei se tenho direito. Meu grande exemplo de vida, saudades do velho pai. Meu pensamento se vai abrindo sempre a ferida, que por não obter guarida, num ato de covardia, foi silenciar neste dia, por coisas sem fundamento. Não esqueço este momento, nem esta atitude fria. Meu velho, desprevenido, sem instinto de maldade, sofreu a barbaridade de ser ali abatido. Presenciei o ocorrido em completo desatino. Embora ainda pequenino, sem nada poder fazer, a dor que eu trago em meu ser, carrego desde menino. O pensamento corrói desassossegos na alma. Procuro manter a calma, mas sempre a saudade dói. Lembro meu pai, meu herói, que perdi ainda criança, por causa de uma lambança que nem mesmo sei porquê. Mas peço a Deus para conter meu instinto de vingança. Ao grande pai das alturas, protetor do mundo inteiro, impiedoso justiceiro, conforme reza a escritura, peço que adote a postura que a religião nos ensina, que faça cumprir a sina e que estes trastes mulambentos venham pagar seus intentos pela justiça divina.

0: Então, buenas, gauchada buena, gaúchos de nascimento, gaúchos por adoção, gaúchos por circunstâncias, gaúchos de coração. Sejam todos bem-vindos nesta hora de bolear a perna, dar ou de casa, puxar um cepo, cevar um mate, irmos nos acomodando para darmos início a mais uma jornada pelos campos da cultura do Rio Grande. Campo afora! Iniciamos o programa com poesia de Ivens Abreu, poeta de Lagoa Vermelha, Saudade. Depois tivemos o Paulo Duzac cantando Última Cena e Wilson Paim nos trouxe Conselhos. Tudo isso como uma espécie de preparação, porque estamos a poucos dias do Dia dos Pais. Fazemos o primeiro breve intervalo, mensagens valorizadas da parceria aqui da casa, e retornamos num instante para dar continuidade ao nosso campo afora. Me espera aqui, tchê.
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0: FIDA, Caçapava, Canoas, Júlio de Castilhos, Venâncio Aires e Pantano Grande. E então vamos discorrer sobre as atrações que arrebanhamos, que recolutamos para te oferecer ao longo do programa Campo Afora de hoje. O que tu já estás ouvindo são os nossos amadrinhadores deste Campo Afora. Dois grandes violonistas se reuniram, gravaram um álbum intitulado Violão a Quatro Mãos, Luiz Kur e Pimentel. Um primor de trabalho instrumental absolutamente diferenciado de tudo mais que temos visto aí neste segmento da nossa música instrumental. Luiz Kur e Pimentel, buenos demais. Daqui a pouquinho tem jeito gaúcho de falar. Tu sabes o que é bamburral? Bamburral. Está citado inclusive no livro Antônio Chimango, do Amaro Juvenal. Vamos estudar um pouquinho esta palavra, bamburral? A invernada da poesia atende pedido hoje, com a poesia Reflexão do Homem Maduro. Na medicina caseira, já que as pessoas estão comendo um pouco além do habitual, em função do recolhimento forçado nos seus ranchos, nas suas casas, chás para diminuir o apetite. Porque daqui a pouco termina a pandemia, termina a quarentena e chega o verão e nós estaremos redondos de tanto comer pela angústia, não é? Pela ansiedade. Então, chás para diminuir o apetite. Mulheres cantoras, hoje Fátima Jimenez e Ana Paula Aragana. No quadro Causos e Lendas, hoje trago um causo narrado por Dona Ivone Costa, Assombração na Roça de Batatas, do seu livro Rebuscando Memórias, que é repleto destes causos antigos, principalmente de assombrações. Cantigas dos Velhos Tempos. Hoje, Teixeirinha, com uma cantiga que é dos velhos tempos, mas que está inédita. Eis que o álbum vai sair agora com músicas inéditas do Teixeirinha. E além dele, teremos, no mesmo quadro, Bagre Fagundes. Lá no final do programa tem a Invernada dos Trovadores. E hoje teremos uma bela trova, um Mi Maior de Gavetão reunindo dois tordilhos, Adão Lousada e Salvador Pinheiro. Além de tudo isso, estaremos, como sempre fazemos, dando aquela atenção especial aos amigos que interagem conosco. Lembrando que nós temos três caminhos de chegada no nosso programa. O e-mail, campoafora@gmail.com. O torpedo ou WhatsApp, código de área 51 999-335-456. E ainda a nossa página no Facebook, Odilon Ramos Campo Afora. Estaremos hoje atendendo os amigos que interagiram ao longo da semana até a quarta-feira através destes três caminhos de chegada. Feitas as apresentações do conteúdo do programa de hoje, chega a nossa vez de cantar e nós cantamos Namorando a Mulher Véia. Depois, uma música que recém chegou ao meu acervo, enviada por um amigo, o Bacudo, com Virtudes do Amor.

Aí o Nelci Vargas, do César Abade, Prosa de Comadres. E antes cantamos nós, Namorando a Mulher Véia. Chegando o mês de agosto, bastante frio, não é? E muita chuva. Convites para o achego, convites para aproximação dos casais, especialmente. Convite para namorar a mulher véia. E convite também para uma prosa de comadres regada a um mate doce. Quem sabe uma rapadura. São os apelos deste campo afora, são os costumes da nossa terra que a gente vai lembrando e ajudando a estimular através do nosso programa. Ao som dos violões de Luiz Cur e Pimentel, o campo afora faz mais uma pequena pausa e retornamos em seguida.

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1: A quem queira interagir conosco, participar do nosso programa, reitero mais uma vez o convite. Venha através do nosso e-mail campoafora@gmail.com, através do nosso WhatsApp 51 999 335 456, ou ainda pela página do Facebook Odilon Ramos Campo Afora. Recebi um curioso pedido aqui que veio de Roque Gonzalez. E daqueles pedidos praticamente impossíveis de ser atendidos. O Marcos Lino da Rosa nos pede a música Vida de Caserna, com Algacir Costa. Acontece que esta música tem 10 minutos e 47 segundos de duração, amigo Marcos Lino. Então vou substituí-la por Tempos de Praça, com o Telmo de Lima Freitas, que é bem mais curta e dentro de um tempo adequado para programa de rádio. Peço desculpas aos amigos, peço desculpas ao Marco e espero um pedido mais fácil de ser atendido. Jovial Garcia Salvo de Bagé, buena sempre. Tenente Bolsinha, nos acompanhando aí pelas bandas de Dom Pedrito, se não me engano. Fraterno abraço ao amigo, com os dois braços. Professor Ricardo Congo, Bagé. Aqui em Bagé foi muito boa. As chuvas, com certeza, nos resolveu os problemas de abastecimento de água e, graças a Deus, não tivemos eventos graves que fizessem grandes estragos à população. Diga-se de passagem, esta mensagem me foi encaminhada no domingo que passou. Espero que ainda esteja na validade esta informação. Valdecir Cristiane, quando contemplo as obras do Criador, minha alma se enche de alegria e vejo com maestria Deus e seu infinito amor. Valdecir Cristiane, graças, só coisa boa. Tchê Salgado, no Canto do Galo Velho Faceiro, Balneário Camboriú, sempre marcando presença. Muito obrigado, volte sempre. A Terezinha Falcão, também de Bagé, sempre na audiência. Agradeço. Miguel Leiria, ele que, da carreira de músico, optou por ser pastor. E como tal, continuou fazendo música. Vamos ver se é possível aqui rodar o seu galpão da amizade. Obrigado, Miguel Leiria. Eva Ayazi, chegando devagar e sempre com alegria e gratidão, ouvindo o seu programa, que traz só coisa boa. A Eva Ayazi, de Santana do Livramento, nos ouvindo através da querência. Linda e triste a poesia Contrabando, escreveu a Alice Alves, de Dom Pedrito. Obrigado, Alice. A Maria Luísa, de Itajaí, também nos acompanhando sempre. O Alisson, de Santo Antônio das Missões, obrigado pela audiência. No fim de semana que passou, tivemos o Rodeio de Poetas da Estância da Poesia Crioula, que aconteceu em Porto Alegre, em que o meu querido amigo poeta Cândido Brasil, o poeta de Santiago, e o Cândido Brasil então passou as rédeas da Estância da Poesia Crioula para o novo presidente César Soares, a quem cumprimentamos. E ainda no decorrer da semana, no dia 29, completou o aniversário Cândido Brasil, ex-presidente, e que continua fazendo parte da diretoria da Estância da Poesia Crioula, agora como diretor cultural e projetos. Parabéns ao Cândido por tudo que tem feito em prol da cultura e da poesia do Rio Grande do Sul.

J. Barbosa, Temporal dos Bravos. Antes dele, ouvimos Telmo de Lima Freitas com Tempos de Praça. Me espera um instante. O campo afora volta em seguidita.

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Quem vive no abandono, como pária marginal, é como rancho sem dono, coberto do bamborral. Bamborral. Pois este vocábulo está também no livro do Amaro Juvenal, Antônio Chimango, um trabalho do Luiz Augusto Fischer, um resgate onde ele coloca um glossário com a explicação das palavras menos usuais no nosso linguajar do dia a dia. Fala o livro de uma cigana dizendo: principiou a cigana exigindo um candeeiro, um pelego de carneiro e uma guampa de água fria, mas o que ela pedia é que lhe dessem dinheiro. Queimava lã do pelego, assoprava na fumaça, e assim com aquela trapaça e seus ares de maluco, armava sua urupuca, nada fazia de graça. As meninas lhes dizia coisas de seus namorados, as velhas de seus pecados cometidos noutras eras, no bamborral das taperas ou no fundo dos cercados. O que será que as velhas faziam no bamborral das taperas? E o que vinha a ser bamborral? Bamborral é vegetação baixa, carrasquenta. É mato, é brejo. Tapera, no caso, uma casa abandonada. E é muito comum que as casas abandonadas, que as taperas, estejam cercadas do bamborral, cercadas de mato.

0: No campo afora, escutamos a Maria Celoí e o Paulo Teixeira, mãe e filho, cantando Meu Ranchinho, do Adair de Freitas. Antes, Nardel Silva e os Oliveira, Rancho Sem Dono. Aproveitando o tempito que resta antes do intervalo, quero agradecer uma vez mais às emissoras que confiam a nós um espaço na sua programação para transmitir o Campo Afora. Gratidão, Rádio Aliança de Porto Alegre, Blau Nunes de Santa Bárbara, Caçapava de Caçapava, Camargo de Camargo, Chimarrão de Caxias do Sul, Comunidade de Viadutos, Delta de Bagé, Difusora de Bagé, Fronteira Missões de Santo Antônio das Missões, Difusora de Arroio Grande, H-Sul de Erval, Ideal de Formigueiro, Itapuã de Viamão, Jaguarão de Jaguarão, Líder de São Borja, Menina de Balneário Camboriú, Metrópole de Gravataí, Mirante de Roque Gonzales, Montenegro de Montenegro, Nativa de Santa Maria, Nativa Zona Sul de Rio Grande, Pampa Nativo de São Miguel do Oeste, Pampiana de Chapecó, Pejuçara de Pejuçara, Querência de Santana do Livramento, Santiago de Santiago, São José de São José Santa Catarina, São Luís de São Luís Gonzaga, Terra Livre de Hulha Negra, Tropeiros de Curitibanos, Upacaraí de Dom Pedrito, Aragana de Porto Alegre, Camperiada do Sul de Rodeio Bonito, Capital de Luiz Eduardo Magalhães, Bahia, Chimarrão de Caxias do Sul, Embalo Jovem de Goioxim, Rádio TV Mais de São Leopoldo, MTGPC.net de Brasília, Nação Missioneira de Santo Ângelo, Pampa Nativo de São Miguel do Oeste, Pátria Gaúcha de Pelotas, Periquitos de Caxias do Sul, Play da Serra de São Joaquim, Santana de Santana da Boa Vista, Sinuelo da Querência de Lages, Terra Gaúcha de Santa Cruz do Sul, Viamão de Viamão. E se a tua emissora ainda não transmite o Campo Afora, entra em contato com a gente, tchê. Nosso e-mail, campoafora@gmail.com, ou através do WhatsApp 51999-335-456, ou até mesmo do meu e-mail pessoal, odilon.ramospoeta@gmail.com. Agora fazemos mais um pequeno intervalo, mas é curtito. Me espera aqui que eu já volto.
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2: Olá, bom dia. No ar o programa Atualidades Cotripal de hoje, sábado, 1º de agosto de 2026. Tudo bem? Esperamos que sim. Estamos finalizando a 31ª semana do ano e estamos em lua cheia até quarta, quando teremos transição para a lua minguante. Hoje aqui no programa a gente recebe Júnior Teixeira, ele é auxiliar do comercial de grãos da cooperativa, para nos trazer as informações relativas à semana e o mercado agrícola. A gente também traz na sequência uma entrevista realizada com o coordenador do DETEC, Cirineu Tolfo Bandeira, engenheiro agrônomo, que traz informações relativas ao milho e os cuidados iniciais. A gente também traz avisos aniversariantes e encerramos com uma mensagem de reflexão. Nós já voltamos, permaneça conosco.
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2: Hoje aqui no nosso programa Atualidades Cotripal, nós estamos recebendo o Júnior Teixeira, ele é auxiliar do comercial de grãos aqui da Cotripal. E nesta semana nos traz, então, as informações relativas ao mercado agrícola, né, as notícias que impactaram e também toda essa movimentação. Bom dia, Júnior, bem-vindo ao nosso programa.
3: Bom dia, Michele, e bom dia a todos os associados que nos acompanham. Mais uma semana encerrada, né? Mais uma semana de desafios para o mercado da soja, né? Passamos por um mercado pressionado e, infelizmente, negativo essa semana. Né? A gente, começando pelo soja, a gente iniciou com a saca cotada a 126 e encerramos na sexta com a soja cotada a 124, tendo uma queda então de R$2 por saco. Mas vamos lá, quais são os principais motivos, né, que ocasionaram essa queda? Principalmente a gente pode trazer, né, a mudança no clima dos Estados Unidos. A gente vinha acompanhando nas semanas anteriores, né, um clima mais seco, com poucas chuvas no Corn Belt, né, que é nos estados produtores dos Estados Unidos. E a partir do início dessa última semana, esse cenário mudou um pouco, né, com mapas climáticos já trazendo chuvas para toda essa região. E, em parte, em alguns estados, as chuvas já acontecendo, né, já tendo a ocorrência de precipitação, principalmente no norte de Illinois, de Iowa, Minnesota, né? E essa situação, né, por mais que a gente está fechando o mês de julho, que é um mês, uma fase inicial do enchimento de grão da soja americana, entrando no agosto, que é um mês decisivo para a produtividade americana, né? Então isso traz um alento para o produtor americano e uma pressão para Chicago, Michele. Na segunda, a gente pode falar sobre o relatório semanal do USDA, que trouxe uma piora na qualidade das lavouras, né? Onde na semana passada, melhor dizendo, nós tínhamos índices de

0: Em estado bom ou excelente, né? Estatisticamente é uma queda considerável, mas o mercado, olhando essas previsões de chuvas para as próximas semanas, ele considerou que a soja ela tem margem, né? Ela tem força para recuperar toda essa perda nas chuvas que estão por vir, né? E que já estão acontecendo em algumas regiões. Outro fator que a gente pode citar foi que no início da semana, né, a gente observou um movimento de realização de lucros por parte dos investidores, né? Depois das altas que a gente observou nas últimas semanas, né, muitos investidores tinham posições compradas, né, surfando nessa onda dos melhores níveis que a gente observou no soja das últimas semanas, né? Então a gente viu esse movimento de realização de lucros, onde os investidores, melhor dizendo, né, eles converteram o papel em lucro, em dinheiro, muito se antecipando, né, garantindo, atuando numa forma mais defensiva em relação à publicação por parte do Fed em relação à divulgação da taxa de juros americanas que aconteceu na quarta-feira à tarde. Onde o Fed veio no sentido de manutenção das taxas de juros atuais, que são de 3,5% a 3,75% ao ano. Como não houve nenhuma surpresa, era o que de fato o mercado ele esperava, né? Foi absorvido, o dólar absorveu essa informação e considerou que, aliado, melhor dizendo, há uma inflação americana mais controlada. A gente viu um dólar operando no início da semana a 5,12 e com essas informações fechando a semana cotado a 5,07, virando principalmente as atenções para o mercado do soja, para o clima americano. E para finalizar o soja, Michele, a gente pode citar novamente mais um capítulo do Estreito de Hormuz, né, que é o conflito entre os Estados Unidos e o Irã, que novamente trocaram ataques no final de semana, né? O que trouxe sustentação para petróleo, petróleo batendo 88 dólares por barril, o que faz, né, com que toda a cadeia do soja traga uma sustentação para o preço, né? Porém, né, mesmo com essa sustentação, né, a gente observou que não foi suficiente para segurar as quedas que a gente observou na semana. E o mercado logo virou as suas atenções para o clima americano. Falando do milho, Michele, a gente iniciou a semana com a saca cotada a R$ 58 e finalizou a semana com os mesmos 58, com o mercado olhando o clima melhorando, né, nos Estados Unidos e também olhando para dentro da safra interna, né, na safra brasileira, onde o Centro-Oeste colhe o seu milho safrinha, onde a gente já vislumbra 75% da área colhida, é o que traz pressão também para o mercado. Falando um pouco de trigo, a gente iniciou a semana com a saca cotada a 69 e finalizou a semana também com a saca cotada a 69. A gente viu durante a semana informações de ataques da Rússia e na Ucrânia, né, no Mar Negro, onde se acrescentou um prêmio de risco, né, tendo muito medo sobre o quanto isso ia afetar o escoamento da produção deles, né, mas se viu na prática que, de fato, a logística não foi tão afetada, né? E apesar de todo esse ganho que a gente teve através do prêmio de risco, a gente viu no mercado interno, né, um movimento onde os moinhos já estão abastecidos, de certo modo, para um período de curto a médio prazo, o que tira um pouco a demanda de venda, né, o que acaba pressionando os preços da pedra. Seria isso as informações da semana, Michele. Eu desejo a todos um excelente final de semana, bons negócios e até a próxima semana.
1: Direto do campo. Hoje aqui no programa Atualidades Cotripau, nós estamos recebendo o coordenador do Departamento Técnico Agronômico da cooperativa, Cirineu Tofo Bandeira, também engenheiro agrônomo, e que nos traz hoje informações relativas ao milho, né? Uma atenção especial, então, aos primeiros passos nessa questão do milho. Bom dia, Cirineu, bem-vindo à nossa programação. Algumas atenções especiais nesse

0: E primeiro momento, bem-vindo.
1: Bom dia, Michele. Bom dia, ouvintes, em especial aí os associados da cooperativa. Nesse momento, o produtor de milho ele está realizando as dessecações, né, para o plantio, para o posterior plantio da cultura. E essa fase, ela é uma fase, eu diria assim, muito importante, né, para que nós tenhamos aí um bom desenvolvimento e uma boa safra, né, de milho. Tanto pela dessecação bem feita, né, que nós plantar no limpo sempre é uma premissa, né, para nós termos boas produtividades, mas também para controle de insetos. E os últimos anos aí tem um inseto, o percevejo, né, principalmente o percevejo barriga verde, ele tem se mostrado um inseto que tem dado, né, tem gerado muitos prejuízos aí nas lavouras de milho, né? Porque ele é um inseto que ele está na cultura de milho, na cultura do soja, na cultura do trigo. Né, apesar de ele no inverno reduzir o seu metabolismo, né, ter um período ali de que a gente chama ali de dormência, né, mas essa dormência dele não é. Então, quando ele tem alimento disponível, ele volta a se alimentar de novo, né? Então, é um inseto que está durante todos os ciclos das culturas, ele está presente, né? E o dano desse percevejo, ele é nas fases iniciais ali. Então, quando o milho ele está numa fase de palito, que a gente diz, né, que é o milho recém saindo do solo. Né? Então, essa é uma fase, eu diria assim, crucial para o controle do percevejo. Né? Eu até diria mais, essa na fase da dessecação é que nós deveríamos começar o controle dele. Né? Então, quando o produtor está fazendo a dessecação, já utilizar algum produto pensando no controle desse percevejo. E assim que esse produtor realiza o plantio, né, eu diria que ali 4, 5 dias, 7 dias no máximo, ali que o produtor, né, vê que saiu os primeiros, né, o primeiro milho está saindo, ali, as primeiras plantinhas estão saindo do chão, já realizar outra aplicação, tá? Porque é nessa fase que ocorrem os principais danos desse percevejo. E quando a gente visualiza o dano lá na frente, né, quando lá com o milho tiver quatro, três, quatro folhas, ali a gente enxerga os sintomas, né? Mas aí já é tarde para realizar o controle, então o dano já foi feito, né?
0: Cirineu, geralmente a questão tanto do percevejo, daqui a pouquinho também a gente vai falar um pouquinho sobre a cigarrinha do milho, que me parece que está voltando, né? É na fase inicial do milho, o principal cuidado, né?
1: Sim. Tanto o percevejo quanto a cigarrinha, a fase inicial é vamos dizer assim, o principal cuidado que nós devemos ter é nessas fases. É porque como o percevejo, o ataque dele ocorre, esse ataque na fase inicial, por exemplo, é o que vai causar mais dano. Se o percevejo atacar depois, mais posteriormente, quando o milho tiver
0: Não é
1: 5,
0: tanto
1: 6,
0: dano.
1: isso, o dano é menor. Ele vai até causar um dano? Vai. Mas o dano vai ser muito pequeno. Porque o percevejo, quando ele insere o aparelho bucal numa plantinha de milho, ó, recém saindo, emergindo do chão, né, ele perfura várias camadas de folha. E se ele atingir, lá a gente chama o meristema apical, que é onde está se formando toda a plantinha, aí ele compromete aquelas plantas que ficam mais pequenas, que vão gerar espigas depois mais pequenas, vão ser plantas dominadas, provavelmente plantas dominadas, e isso no milho, essas plantas dominadas aí é que trazem vamos dizer assim, uma redução de produção muito grande, né? Então vai gerar uma planta mais pequena, vai gerar uma planta mais fraca, vai gerar uma espiga mais pequena. Então esse dano causado lá no início é que vai refletir lá na frente depois numa planta com uma produção menor, né?
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0: Avisos e informações de hoje: tem retirada de resíduos em Big Bag terça e quarta-feira, dias 4 e 5 de agosto. Na unidade Condor, senhas de 3.336 a 3.355. Unidade Condor, 3.336 a 3.355. E unidade Arco-Íris, senhas de 801 a 1.000. Unidade Arco-Íris, senhas de 801 a 1.000. Lembramos os associados a importância de trazerem os bags vazios na hora da retirada dos resíduos, para que não seja cobrado o valor da embalagem. E lembramos que estão abertas as inscrições para o Concurso Fotográfico Cotripal 2026. Neste ano, o tema é livre e são três categorias: associado, funcionário e comunidade. As 12 melhores fotos serão publicadas no calendário Cotripal 2027 e o envio das fotos é até o dia 24 de agosto pelo e-mail concursofotografico@cotripal.com.br. As fotos obrigatoriamente devem estar na horizontal. O regulamento está no site cotripal.com.br/concurso fotográfico. Não esqueça do horário de funcionamento do posto de recebimento de embalagens da unidade Cotripal Condor, das 7h40 às 11h e das 13h30 às 17h. Lembramos que quem possui grandes volumes para entrega e tem veículo de grande porte precisa agendar previamente pelo telefone 2141-5452. Voltamos com o calendário de recebimento de embalagens vazias de defensivos agrícolas nas demais unidades. Nesta segunda e terça, 3 e 4, unidade Chiapeta e unidade Nova Ramada. E na semana que vem, dias 10 e 11, segunda e terça, unidade Catuípe. As lojas Cotripal comunicam que possuem sementes de batatinha da espécie macaca disponíveis para comercialização em todas as suas unidades. A Cotripal sempre conta com diversas promoções e campanhas e para garantir que você aproveite todas elas com rapidez e conveniência, mantenha o seu cadastro sempre atualizado. Evite contratempos e realize a sua atualização cadastral de forma simples via telefone ou WhatsApp 3375-9037. Convites e festas. O Núcleo Verde Esperança da linha Ramada Condor convida para jantar baile hoje à noite. O cardápio são três tipos de carne com saladas diversas, pães e cucas. Haverá apresentação de grupo de dança folclórica alemã e em seguida o baile com um bom conjunto musical. É no Centro Esportivo da linha Ramada. Ingressos antecipados 991586814. A comunidade evangélica da Mambuca convida para almoço neste domingo em comemoração ao Dia dos Pais e aos 80 anos de fundação da comunidade. O culto é às 10 horas com homenagem aos ex-presidentes, apresentação do coro misto e grupo de canto eco. No cardápio tem carne suína, galetos, saladas, pães e cucas, cartões com a diretoria ou através do WhatsApp 997121272. Os casais de Ociaru convidam para baile, somente para casais, na sexta-feira, dia 7 de agosto, com início às 20 horas, na Associação Cultural de Ociaru. A comunidade São Roque da linha Serrana Panambi convida para a festa do padroeiro, dia 16 de agosto, domingo. Missa às 10 horas, almoço ao meio-dia com buffet livre e à tarde reunião dançante com animação de ótimo conjunto musical. Cartões através do telefone 99911-9941. E a coordenação da Capela Nossa Senhora de Lourdes, da Mambuca, convida para almoço em comemoração ao Dia dos Pais, no domingo, dia 16 de agosto, no pavilhão da capela. Missa às 10 horas, ao meio-dia, almoço, buffet livre e à tarde, reunião dançante. Levar prato e talheres.
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0: Nós queremos parabenizar os aniversariantes de hoje, 1º de agosto, parabéns associados da Cotripal, Ana Lúcia Costa Beber, Andréa Thaís Eikoff, Araci Folkman, Bruno Bode, Casemiro Adão Kopecinski, Serlei de Campos, Daniel Henrique Pautz, Dulcineia Maria Bordignon Eikoff, Edivane Regina Amaron Estopiglia, Elizabeth de Oliveira Brito Blom, Ervani Schaefer, João Luiz Fernandes de Ávila, Juan Michael dos Santos, Marília Luiz Estoqueiro, Ronaldo Justino Gomes de Brum, Tiago Araldi da Silva e Wilson Maron. Cônjuges dos associados: Ademar Kaiber, Fabiane Inês Heinrich, Flávia Adriane Bandeira, Helena Guise, Marley Fischer de Marque, Rosane Fátima Zaluski Louro, Silvio Wenningham, Sônia Cristiane Bandeira, Vanessa Jacobodo Bode e Zeli Nelci Pautz. Associados que aniversariam neste domingo, dia 2 de agosto: Ademir Conterato, Ari Trenepol, Darcy Dick, Douglas Augusto Pfeiffer, Edith Kerstin Schiller, Gelison Orsolim da Silva, Germano Linassi Vione, Giolar Afonso Patati, Gustavo André Pfeiffer, Eliseu Hucker, Kurt Ruppenthal, Laércio Heinrich, Sadi Adroaldo Meger, Silvia Rodrigues Erhardt, Silvio Roche, Terezinha Goetz Korb e Wilson Hutz. Cônjuges dos associados: Anelice Argenta Ozani, Cláudia Andréa Ruppenthal Bertotti, Edilson Albrecht, Ilice Springer, Lauro Wendland, Luessir Fátima Bandeira, Mariana Galerte Guzzi Ten, Mário Lagasse, Noelci Almeida Clos, Rosana Cristina Nochan, Rosane Nelce Dreves, Rosanilda Kir, Silvia Loman, Vanessa Tonel Schiavo e Viviane Stum Monteiro Ferretti. Parabéns a todos, muitos anos de vida, muita saúde, alegrias e paz.

Eu quero agradecer a sua companhia, a sua amizade. Muito obrigada por estar conosco. Nós voltamos na segunda-feira. Nem toda conquista acontece de uma vez. A maioria delas é construída em silêncio, com pequenas decisões tomadas todos os dias. Por isso, não subestime o progresso lento. Continue acreditando em você, aprendendo com os desafios e seguindo em frente, porque o tempo recompensa quem não desiste. Um abraço, bom fim de semana. Até segunda.

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2: FIDA, Caçapava, Canoas, Júlio de Castilhos, Venâncio Aires e Pantano Grande. Começa agora no dia 5, a FENACAN em Santo Antônio da Patrulha. Uma grande festa, a maior do município de Santo Antônio da Patrulha. Durante a FENACAN acontece a Feira do Livro. Durante a Feira do Livro acontecerá o lançamento dos meus trabalhos mais recentes, Literatura de Cordel. São três livretos de literatura de cordel, cujo lançamento acontecerá no dia 6 de agosto, no recinto da FENACAN, durante a Feira do Livro. E também acontecerá o grande festival de Santo Antônio da Patrulha, a Moenda da Canção, que eu tenho a honra de atuar como apresentador. E ainda, nesta mesma sequência de acontecimentos, no dia 9, a entrega do troféu Imortais, que eu terei a honra de figurar entre as 26 personalidades da cultura do estado do Rio Grande do Sul que vão receber este troféu Imortais, conferido pela Casa dos Açores do Rio Grande do Sul.
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Chega um dia em que o vivente, sem saber mesmo porquê, olha no espelho e se vê maduro, sério, mudado. Aquele ouvido apurado, os olhos de gavião, a ligeireza da mão e a própria força no braço vão mermando no compasso do bater do coração. Não é o fim, é um recomeço em que o tempo é moeda nobre. Um novo ser se descobre com o dom de refletir. Menos falar, mais ouvir. Menos pressa, mais vagar. Menos julgar, mais perdoar. Menos dizer, mais sentir. Em vez do ímpeto, a calma. Conselho em vez de xingão. Mais jeito e moderação. Menos medo do futuro. Em vez de afoito, seguro. Em vez de forte, experiente. Menos vaidoso e valente. Mais tolerante e mais puro. É quando o homem se acha parecido com seu pai. E esta semelhança vai se tornando realidade. Os arroubos de vaidade se tornam vagas lembranças. E os sonhos de esperanças viram sonhos de saudade. É lindo amadurecer, como a fruta amadurece. Pois como a fruta, parece que a gente fica mais doce. Sem entender como fosse que agiu a natureza, é menos triste a tristeza, mais sossegado o sossego. E até o amor e o achego ganham ternura e beleza. O tempo é a ferramenta de Deus eterno artesão, que vai nos moldando a mão com perícia e habilidade. Nossa personalidade, um caráter firme e reto, toma forma por completo, conforme aumenta a idade. Chega um dia em que o vivente, sem saber mesmo porquê, olha no espelho e se vê maduro, sério, mudado. Qualquer mágoa do passado a si mesmo se perdoa. E abraçado na patroa, parceira nesta aventura, bendiz a idade madura. Lá puxa, que vida boa!

0: este o Pepeu Gonçalves com Velho Tropeiro. Antes, Pedro Hortaça, Chimarrão a Dois, e a poesia foi Reflexão do Homem Maduro. Agora vem um pequeno intervalo, a gente volta em seguidita. Espera aqui, tchê.
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O blog Ronda dos Festivais, do amigo e conterrâneo Jairo Reis, está noticiando a iniciativa da Casa dos Açores, em parceria com a Associação Moenda e a Prefeitura de Santo Antônio da Patrulha, que às 15 horas do dia 9 de agosto, durante a programação da FENACAN, vai prestar homenagem a várias personalidades da cultura do Rio Grande do Sul, através do troféu Imortais. 26 personalidades estarão sendo laureadas. O cantor e compositor Marco Aurélio Vasconcelos, o compositor Nilo Bairros de Brum, Bagre Fagundes, músico, cantor, compositor, Colmar Duarte, poeta, escritor, pesquisador, Luiz Coronel, Juarez Fonseca, Alci Chewishi, Maria Luísa Benites, Carlitos Magajanes, Antônio Carlos Cortes, Dilan Camargo, Délcio Tavares, Mauro Marques, Loma Pereira, Francisco Alves, Oristela Alves, Antônio Carlos Monteiro, Carmen Monteiro, Ivo Ladislau, Paulo Campos, Odilon Ramos, este que vos fala, Paula Simon, Lúcio Lianel, Terson Praxedes e Jorge Oliveira. Estaremos, portanto, sendo honrados com este troféu Imortais, o que, sem dúvida nenhuma, muito orgulha este peão do Rio Grande.

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1: Mato cura um cachumba quebrando e lumbago. Veneno de cobra, bronquite pigarro.
2: Lhes trago hoje chás para diminuir o apetite e a fome. Certas ervas contribuem, podem contribuir para o emagrecimento atuando no organismo de modo benéfico e também estimulando a perda de peso. Cada planta pode atuar de um modo diferente, umas melhoram a digestão, outras aceleram o metabolismo e há aquelas que reduzem a sensação de fome, fazendo com que comamos menos. Isso não quer dizer que os chás por si só proporcionam emagrecimento. É preciso que a pessoa esteja atenta à alimentação para que as ervas então possam colaborar na redução de quilos desejados. O chá de carqueja é um dos recomendados. É conhecido pelo seu sabor amargo, mas o chá de carqueja pode se tornar um aliado na dieta. Além de ser diurético, por isso auxiliando na eliminação de toxinas, o chá de carqueja também pode ajudar a reduzir a sensação de fome. Para fazer o chá, basta utilizar 2,5 gramas de erva da carqueja para cada xícara de chá de água fervente. É só despejar a água quente sobre as 2,5 gramas de carqueja e deixar abafado por cerca de 10 minutos. Depois é só coar e tomar em seguida. O ideal é tomar entre as refeições o chá de carqueja, entre as principais refeições e antes de dormir. Também tem o chá de laranja amarga. O chá preparado com a casca da laranja é também um auxiliar no emagrecimento, sabia? A substância conhecida como sinefrina acelera o metabolismo, promovendo a queima de calorias e gorduras. As fibras contidas na casca também são ótimas para regular a fome. O preparo do chá da casca de laranja é bem simples. Amassar a casca da laranja em um pilão até obter uma espécie de purê, uma pasta. Então coloque 2 colheres de sopa desta pasta da casca de laranja em 200 ml de água. Deixe fervendo em fogo baixo por 20 minutos e depois é só coar e tomar diariamente. 200 ml de água, uma pasta feita pela casca da laranja amassada num pilão, ferver durante 20 minutos, depois tomar. Todo dia, uma dosagem destas, reduzir o apetite, comer menos e, consequentemente, emagrecer.
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2: Vamos ouvir Fátima Jimenez, depois Ana Paula Aragão.

Ana Paula Aragana, Solta das Patas. Antes foi a Fátima Jimenez com Balseiros do Rio Uruguai. Ao som deste quilômetro 11 com Luiz Cur e Pimentel, o Campo Afora faz mais uma pequena pausa e já montamos para seguir em frente.

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0: Tenho lhes falado bastante da programação que cumprirei já neste fim de semana com a FENACAN, com a Feira do Livro em Santo Antônio da Patrulha, onde estarei lançando também na tarde do dia 6 os meus cordéis. São 3 livretos de literatura de cordel. E não tenho lhes falado ainda da outra atividade que terei uma semana depois. É o Festival Chimarreando com Deus, Zélia Caetano Brown. É um festival de características diferenciadas, eis que comporta composições de caráter regionalista, naturalmente, linguagem nativista, porém com uma temática religiosa. Festival Chimarreando com Deus, Zélia Caetano Brown, em memória da Zélia, que criou este festival, atuando pela Rádio Aliança, uma emissora católica de Porto Alegre, que, aliás, também transmite o programa Campo Afora. Este festival Chimarreando com Deus vai acontecer no dia 15 de agosto, na cidade de Canoas, e nós teremos o privilégio de estar na sua apresentação ao lado de Adriana Brown, sobrinha do saudoso Jaime e da Zélia Caetano Brown.
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0: Ivone Costa é uma tradicionalista, folclorista, pesquisadora, escritora, viamonense, que me presenteou tempos atrás o seu livro Rebuscando Memórias. Só de causos interessantes, muitos causos de assombração, a maioria deles, como este que lhes conto. A assombração na plantação de batatas. José Otávio era um jovem, muito bonito, tinha 22 anos e namorava uma moça muito linda chamada Júlia, que era filha caçula de um fazendeiro de nome Jorge. Perto da casa de José Otávio havia uma grande plantação de batatas doce. Como é de conhecimento de todos, as batatas possuem baraços e vão crescendo e fechando de folhas muito verdes, sendo bonito de ver a roça toda fechada com o verde de suas folhas. Naquele ano, a roça estava muito bonita, com folhas altas. Em vista disso, o pai de José Otávio havia anunciado grande colheita. Ele, José Otávio, estava se preparando para ir visitar a namorada. Era mês de junho, quase inverno. A noite havia chegado mais cedo. E ao olhar pela janela, percebendo nuvens escuras carregadas, José Otávio concluiu que iria cair uma chuvarada daquelas. Pronto para sair, despediu-se da mãe e de repente correu um risco no céu, tal qual um raio, sobre a roça de batatas. Durante o clarão, José Otávio viu um enorme animal preto correndo na direção da roça. Imediatamente voltou-se para dentro da casa, perguntando se mais alguém havia visto o animal. Mas ninguém, só ele tinha visto. José chamou todos para a rua e assim que saíram, avistaram, sim, algo preto, muito estranho, que corria. Lembrava um animal acuado, assustado. Cada um, então, pegou um pedaço de pau e saíram correndo para expulsar o bicho da roça antes que destruísse tudo. Ao entrarem na roça de batatas, José Otávio e a família notaram que, aproximando-se do animal, este parou, com os olhos esbugalhados, mostrando os dentes brancos muito afiados. Estava prestes a atacar. Prontos para bater no animal, José Otávio notou que este começou a correr novamente de um lado para o outro, e as pessoas atrás, sempre batendo e tentando tirá-lo da roça. Cansados de correr em vão, totalmente enlodados, obedeceram ao pai, que gritava com todos para desistirem, retornarem para casa, dizendo que o bicho não era deste mundo e que era o próprio Satanás. Voltaram apavorados com o que acabavam de ver. Naquela noite, José Otávio não foi visitar a namorada devido ao adiantado da hora e o estado em que ficara após a perseguição ao tal bicho. Todos se recolheram cedo, pois não havia ninguém naquela casa que não estivesse cansado de correr de um lado para o outro atrás do animal estranho. José Otávio, quando entrou no quarto e acendeu a luz, tomou um grande susto, o maior da sua vida. Estava deitado na sua cama seu irmão mais velho, virado num verdadeiro trapo humano. Roupas rasgadas, pés machucados, coberto de folhas de batata doce e um insuportável cheiro de enxofre. Ao se aproximar um pouco, José Otávio pôde perceber que o irmão parecia desfalecido, muito pálido, olhos fechados, profundas olheiras arrochadas e no canto da boca escorria uma espécie de baba, uma espuma branca. Esta visão fez José Otávio se arrepiar dos pés à cabeça, desmaiando, caindo no chão. Quando amanheceu o dia, José Otávio acordou, viu que tinha dormido na sua cama e seu irmão não estava mais ali. Então ele saiu correndo à procura do irmão e, quando olhou para a roça, seus olhos se arregalaram. Tudo por terra, não havia nenhuma folha verde. Todas quebradas, sapateadas, a roça linda de antes tinha se acabado. Isto fez o coração de José Otávio acelerar. Sofreu diante da situação arrasadora em que se encontrava a plantação. Assim que se virou para um dos lados da casa, ao longe avistou o irmão. Correu ao seu encontro, mas ao chegar perto viu que estava todo amarrado com os baraços das batatas e coberto de folhas. Desesperado, José Otávio gritou por socorro, mas percebeu que o seu irmão não tinha mais vida. Ele e sua família foram embora, abandonaram aquelas terras, nunca mais se ouviu falar daquela família, nem a própria Júlia, a moça e namorada, nem ela teve mais notícias. No local em que havia a roça de batatas, até hoje, nada pode ser plantado. Sempre que alguém tenta, algo inesperado acontece que acaba assustando as pessoas e elas abandonam o lugar sem dar explicações. O local passou a ser considerado como assombrado. Ali, ninguém mais se arrisca a morar.
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Aí, revivendo um pouco da obra de Luiz Menezes, Chico Castilhos, junto com Bagre Fagundes, um dos laureados com o Troféu Imortais. Nossa História. E ao som desta Mercedita, com Luiz Cur e Pimentel, fazemos mais um intervalo, é o último do programa. Em seguidita, abrimos a porteira da invernada dos trovadores. Me espera aqui, tchê.

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2: 8:01.
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5: Adão Lousada e Salvador Pinheiro, já figurando como veteranos entre os trovadores, se não me engano, por 2004, protagonizaram esta bonita trova que nós vamos escutar. Adão Lousada e Salvador

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Viva os trovadores do Rio Grande. Adão Lousada e Salvador Pinheiro, que trova maravilhosa, bem-humorada, versos bem feitos, rimas difíceis algumas. Maravilha de trova. O programa está chegando ao seu final, é o tempo suficiente para a gente cantar a saideira, fazer as despedidas e os agradecimentos. Agradecimentos à vida de Caçapava do Sul, Caçapava, Canoas, Júlio de Castilhos, Venâncio Aires, Pantano Grande. Agradecimentos à direção da emissora que nos acolhe e permite este contato fraterno com seus ouvintes. Patrimônio maior de uma emissora de rádio são seus ouvintes. Aos colegas, trabalhadores da radiodifusão que nos auxiliam a concretizar este projeto, colocando no ar este campo afora. E, sobretudo, agradecimento aos ouvintes, razão maior de tudo que a gente aqui faz. Eu canto Cativeiros, do Antônio Gringo, atendendo o pedido, e me despeço com a promessa de estar de volta, se Deus quiser, semana que vem, mesmo dia, mesma hora, mesma emissora. Graças, até!

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0: Claudinha!
1: Muito feliz de estar aqui com você, viu?
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0: Quem gostou faz barulho aí, churrascão, fala!
1: Fernando Sorocaba, muito obrigado.
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2: Joga a mãozinha no céu, Manaus.

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8: Melhor ficar sozinha, mais uma do DNA, vá!

0: Quem gostou faz barulho de São Paulo.
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1: 9:19.
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0: Matheus e Cauã.
1: Cara, que moda boa, sensacional.
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0: Matheus!
1: Meus irmãos, Cleber e Cauã!
0: Matheus Vargas!
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0: Valeu, Gabi Soares. Satisfação total.
1: Tamo junto.
2: Sou sua fã, cara. Tô te amando demais. Obrigada,
0: também.
2: Viu?
0: É nóis.
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0: Quem gostou faz barulho!
1: Nove horas e 58 minutos.

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0: lindas.
1: Obrigada, irmãos.
2: Que honra, muito obrigada mais uma vez.

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0: Não, menor aí, vai.
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0: Dani Benuto, Menos é Mais, Matheus Fernandes.
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1: Guilherme Menudo, menos é mais e Matheus Ferreira.
2: Que barulho, São Paulo!
3: Explodiu!
1: Obrigado, gente!
4: Obrigado, meu irmão.
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9: Oi, gente linda. Que bom ter você aqui comigo no Toque de Mulher. E a partir de agora, a gente vai bater um papo super especial, com dicas que fazem toda a diferença na nossa vida. Sabe, organizar a rotina é um super poder, né? Planejar o dia evita estresse e ainda ajuda a gente a ganhar um tempinho extra. Anotar os compromissos, as tarefas, facilita demais. E essa tranquilidade, essa produtividade, começa nos pequenos hábitos. Porque nosso cérebro, meninas, lida com mil coisas ao mesmo tempo. É um desgaste mental enorme. Por isso, pausas curtinhas são essenciais para recarregar a energia. E falando em fases da vida, a menopausa. Um capítulo que ninguém prepara a gente direito, né? Calorões, insônia, mudanças de humor. A gente se sente meio perdida, mas é o corpo se reorganizando. Conversar com o ginecologista, atividade física, boa alimentação e, se precisar, reposição hormonal fazem a diferença. E olha que muita gente sente uma liberdade enorme depois, sem medo de engravidar, sem TPM forte, com mais tempo para si. É transição, não o fim. Fica ligadinha, porque eu volto já já com muito mais dicas aqui no Toque de Mulher.
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Aproveita e traz as minhas que ficaram aí também.

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2: 10h53.
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0: com essa moda, rapaz.
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0: Valeu, valeu!
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3: Olá, minhas queridas. Andressa Pires no ar de novo, trazendo muito amor e inspiração para todas vocês, aqui no Toque de Mulher. Que delícia ter a sua companhia, viu? E para nossa conversa, que tal uma dica que faz toda a diferença no dia a dia? Sabe, a maneira como a gente fala consigo mesma influencia muito a nossa autoestima. Muitas vezes, a gente se critica demais, não é? Mas se a gente conseguir trocar essas críticas excessivas por palavras mais gentis, mais acolhedoras, nossa confiança só tende a crescer. Cultivar pensamentos positivos cria uma visão mais leve e equilibrada da vida. E isso reflete em tudo. É um carinho que a gente faz para nossa alma, sabe? Pratique isso. É libertador. Já eu volto com mais dicas e muita energia boa aqui no seu Toque de Mulher. Não saia daí.
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3: 11 horas e 30 minutos.

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3: 2 minutos.
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Em nome do Pai, do Filho e do Espírito Santo. Amém. Uma boa tarde a todos os irmãos e irmãs em Cristo Jesus. A paz de Jesus e o amor de Maria esteja em cada lar e em cada coração de cada irmão e cada irmã que nos escuta nessa tarde de hoje. Esse é o programa da Renovação Carismática Católica, o programa Jesus Te Ama. Essa é a Rádio Blaunus de Santa Bárbara do Sul. Vinde, Espírito Santo, enchei os corações dos vossos fiéis e acendei neles o fogo do vosso amor. Enviai o vosso Espírito e tudo será criado, e renovareis a face da terra. Oremos, ó Deus, que instruísse os corações dos vossos fiéis com a luz do Espírito Santo. Fazei que apreciamos retamente todas as coisas, segundo o mesmo Espírito, e gozemos sempre da sua consolação. Por Cristo nosso Senhor. Amém. A cruz sagrada seja minha luz, não seja o dragão meu guia. Retira-te, Satanás, nunca me aconselhes coisas vãs. É mal que tu me ofereces, bebe tu mesmo do próprio veneno. Ó Maria, concebida sem pecado, rogai por nós que recorremos a vós. Chagas abertas, coração ferido, o sangue de Cristo está entre nós e o perigo. A palavra de Deus, hoje vamos ler o Salmo 127. Bênçãos divinas sobre a família do justo. Feliz os que temem ao Senhor, os que andam em seus caminhos. Poderás viver, então, do trabalho de tuas mãos, serás feliz e terás bem-estar. Tua mulher será em teu lar como uma vinha fecunda. Teus filhos em torno à tua mesa serão como brotos de oliveira. Assim será abençoado de Sião, te abençoe o Senhor, para que em todos os dias de tua vida gozes de prosperidade de Jerusalém, para que possas ver os filhos dos teus filhos, reine a paz em Israel. Palavras do Senhor, graças a Deus. No Salmo 127, o salmista nos mostra que a vida que é construída sem Deus é, na verdade, uma grande ilusão. É algo sem propósito. Nós devemos colocar, meus irmãos, Deus em primeiro lugar. Deixar Deus edificar os nossos lares. Que Deus esteja sempre na liderança dos nossos propósitos, né? Da defesa da nossa casa. Vamos incluir Deus nas pequenas decisões de nossas vidas, né? E nas grandes também. Deus nos fala sobre a importância, neste salmo, né? Do temor do Senhor para a família. A prioridade, né, geral das nossas famílias, isto é, em todos os sentidos, né, para que nós possamos prosperar bem, para que nós possamos ir bem, devemos colocar Deus sempre em primeiro lugar. Para não ter um casamento frustrado, uma família, né, com desavença, uma profissão que não é aquilo que eu queria, né? Que não é agradável a mim, uma faculdade, um estudo, enfim, tudo aquilo que a gente, às vezes, tu toma uma decisão própria, por si própria, não pediu a sabedoria do Espírito Santo, um auxílio de Deus, né? Não colocou nas mãos de Deus, não pediu a Deus primeiro o que seria melhor para ti. De repente, você toma a tua decisão e depois você vai ser

0: deve colocar sempre nas mãos de Deus, pedir sempre o auxílio de Deus primeiro, se é melhor para mim, se é melhor para nós, né? Se aquilo que eu vou fazer, se é o melhor para mim, que vai ser melhor lá no futuro. Então devemos colocar, rezar sempre, né? E pedir sempre a Deus. Se você convidar Deus a fazer parte da sua vida, dos seus sonhos, dos seus objetivos, vai dar muito certo, meus irmãos. Vai valer a pena e você vai se alegrar, você vai ser um cristão realizado, um cristão feliz. Amém, amados filhos de Deus. Amém. Então, neste mês de agosto, né, que iniciamos agora, temos a Semana da Família, né, de 10 a 16 de agosto. Então, temos a Semana Nacional da Família. Família, né, que é tão atacada pelo inimigo, nossas famílias, né, que é tão atacada pelo inimigo. Então, devemos rezar, devemos preservar, devemos cuidar, devemos zelar, né, pedir a proteção sempre pelas nossas famílias, nosso bem maior, né, que é nossas famílias, nossas queridas famílias, né? Então, aqui vou ler para vocês as práticas, né, que vêm a fortalecer as relações familiares, aquilo que podemos fazer, né, para poder criar mais vínculos, para melhorar, para fortalecer as nossas famílias. O que é que, em primeiro lugar, a oração, né? Orar antes das refeições e ao deitar. Então, é uma das primeiras coisas, orar em família. Uma oraçãozinha curta, né, mas feita em família, ao redor da mesa, antes de fazer as nossas refeições. Bênção diária dos filhos e membro da família, né? Bênção mãe, bênção pai, bênção vó, né? Bênção padrinho, né? Pedir a bênção e nós e abençoar, né? Com muito amor, com muito carinho, com muita fé. Terceiro, criar o cantinho de Deus em casa, né? Nas nossas casas, ter um cantinho assim, aonde que você se dedica à oração. Praticar o diálogo e a compreensão e o perdão, né? Dialogar. Família precisa dialogar, né? Problemas, os atritos, né? Toda a família tem, mas precisa dialogar e precisa haver o perdão, porque todos erramos, todos pecamos, mas na Bíblia está escrito que devemos amar e devemos perdoar os nossos irmãos e aqueles que estão ao nosso redor mais ainda, né? Participar da Eucaristia em família, ir à missa, né? Comungar, participar, né, da ceia eucarística. E ler e meditar a palavra de Deus em família, ler a Bíblia, né? Tirar um tempinho, hoje em dia todo mundo é bem corrido, a gente sabe, né? Um corre para cá, outro corre para lá, tem suas atividades, né? Durante a semana, durante o dia, mas tire um tempinho, tire uns minutinhos ali para ler a palavra de Deus, né? Para rezar o texto em família, né? Amém, amados filhos de Deus. Amém. Vamos escutar uma música, então, para consagrar as nossas famílias a Deus, pedir a proteção, pedir a bênção, pedir que Deus venha visitar as nossas famílias, que Jesus venha retirar tudo aquilo que não provém de Deus, que esteja dentro das nossas famílias, as enfermidades, o desemprego, né? Aquela questão financeira que está difícil, enfim, né? Tudo aquilo que não provém de Deus, que esteja nas nossas famílias, vamos entregando nas mãos de Deus neste momento.
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0: Continuando o nosso momento de oração, então orando hoje pelas famílias, né? Com a fé renovada, vamos orar por nós e por nossa família. Com poder, desassombro e confiança, erga suas mãos para o céu, segure nas mãos de Deus e reze comigo. Cura, Senhor Jesus, a minha família. Liberta, Senhor Jesus, a minha família. Salva, Senhor Jesus, a minha família. Dai-nos a alegria que não temos, Senhor. Dai-nos a paz em teu nome, Jesus. Dai-nos o amor, Jesus. Dai-nos o perdão, Jesus. Dai-nos o amor e o perdão em nosso ambiente familiar, Jesus. Dai-nos o dom de procurá-lo mais em um grupo de oração. Dai-nos o dom de frequentar a Santa Missa e a Eucaristia. Dai-nos o dom de rezar o terço todos os dias. Dai-nos o dom de meditar a palavra de Deus. Dai-nos o dom da fé e da esperança. Enche-nos do teu Espírito Santo, Senhor Jesus. Amém. Então, amados filhos de Deus, vou fazer uma oração também, mais uma oração, né, para as famílias. Senhor Jesus, que fizeste da família o primeiro lugar do amor e da vida, ensina-nos a acolher cada pessoa com ternura. Dai-nos o dom do discernimento para recolhermos tua presença, reconhecermos tua presença no dia a dia, que nossas famílias sejam espaços de comunhão onde o perdão vence. A indiferença e a esperança renasça sempre. Sagrada Família de Nazaré, intercedei por nós. Amém. Para encerrar nosso momento de oração, então, vamos rezar um Pai Nosso, uma Ave Maria, um Glória ao Pai, colocando então todas as intenções que está no nosso coração. Vamos colocando todos esses irmãos que foram afligidos, né, por esses ventavais, granizos, chuvas, né, enchentes que deu nos últimos dias, né, sobre esses temporais que atingiu muitos irmãos nossos que estão desabrigados. Então, vamos colocando eles nas mãos de Deus, pedindo que Deus não deixe faltar nada, né, para que possam se reerguer, se restabelecer de novo sua vida, né, voltar à sua vida normal novamente, né? Com força, com fé, com coragem, né? Que não falte alimento, que surjam muitas pessoas, né? Para estender a mão neste momento de dificuldade que eles estão passando. Pai nosso que estais no céu, santificado seja o vosso nome, venha a nós o vosso reino, seja feita a vossa vontade, assim na terra como no céu. O pão nosso de cada dia nos dai hoje, perdoai as nossas ofensas, assim como nós perdoamos a quem nos tem ofendido, e não os deixeis cair em tentação, mas livrai-nos do mal. Amém. Ave Maria, cheia de graça, o Senhor é convosco. Bendita sois vós entre as mulheres, e bendito é o fruto do vosso ventre, Jesus. Santa Maria, Mãe de Deus, rogai por nós, pecadores, agora e na hora de nossa morte. Amém. Glória ao Pai, ao Filho e ao Espírito Santo. Assim como era no princípio, agora e sempre. Amém. Antes da bênção, então, vou ler uma mensagem então para nós refletirmos, né? Que nos diz assim: a janela suja. Todas as manhãs, um homem acordava, sentava-se à janela para tomar seu café e olhava pela janela da sala. Do outro lado da rua, via a vizinha estendendo roupas no varal. Sem falta, fazia o mesmo comentário para a esposa: olha só como aqueles lençóis, como aquelas roupas estão sujas. Essa vizinha é muito relaxada, parece que nem sabe lavar as roupas direito. A esposa apenas ouvia e não dizia nada. Os dias passaram e a cena se repetia. Todas as manhãs, o marido criticava os lençóis da vizinha, sempre convencido de que ela não cuidava bem da casa. Até que certa manhã ele olhou pela janela e ficou admirado. Nossa, que diferença! Os lençóis estão impecáveis. Parece que finalmente ela aprendeu a lavar as roupas direito. Então a esposa sorriu e respondeu com tranquilidade: não, meu marido, A vizinha sempre lavou bem as roupas dela. Hoje cedo fui eu quem limpou a janela. Naquele instante, o homem percebeu o problema. Nunca esteve na vizinha, mas na forma como ele enxergava a realidade. Moral da história, meus queridos irmãos. Antes de julgar a vida dos outros, cuide da sua própria janela. Muitas vezes, nossos preconceitos, mágoas e julgamentos distorcem aquilo que vemos quando limpamos o nosso coração, a nossa mente e as nossas atitudes. Passamos a enxergar o mundo e as pessoas com muito mais clareza e compreensão. Um bom final de semana a todos. Fiquem em paz. Que Deus abençoe e proteja a todos. Até o próximo programa Jesus Te Ama. Em nome do Pai, do Filho e do Espírito Santo. Amém.
1: E assim finalizamos o programa Jesus Te Ama, um programa do Grupo de Oração da Renovação Carismática Católica aqui de Santa Bárbara do Sul. Vamos lembrando que os nossos encontros são realizados toda quarta-feira, no horário das 19 horas, no bairro Fátima, na Igreja Nossa Senhora de Fátima, na Lauredano Lírio 315. Todos são bem-vindos, todos estão convidados. E queremos lembrar que hoje, sábado, temos celebração da Santa Missa na Igreja Matriz, no horário das 18 horas. Convide os amigos, a família e venha participar. E amanhã, domingo, celebração na Igreja Nossa Senhora de Fátima, no bairro Fátima, no horário das 18 horas. Venha participar. Grato a todos pela companhia. Um abraço ao nosso irmão especial, o Moacir. Um bom final de semana para você. E até sábado que vem. 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Os nossos encontros do Grupo de Oração são realizados toda quarta-feira, às 19 horas, na Igreja Nossa Senhora de Fátima, no bairro Fátima. Venha participar! Volte a sintonizar o programa Jesus Te Ama no próximo sábado!

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4: Olá, queridas. Andressa Pires de volta com você, trazendo aquele toque especial para o seu dia a dia aqui no Toque de Mulher. Que bom ter a sua companhia, viu? E para a gente começar essa parte do programa com o pé direito, quero te dar uma dica valiosa, que faz toda a diferença. Já reparou como a mulher que começa o dia com mais calma produz melhor? É que muitas vezes a gente já acorda pensando em mil responsabilidades: trabalho, a casa, a família, né? Mas reservar uns minutinhos só para você, antes de toda a correria, ajuda a reduzir aquela ansiedade e melhora o nosso humor. Faz uma diferença enorme no seu bem-estar emocional. Pode acreditar. É um autocuidado inteligente, sabe? Então, que tal dar essa pausa para você? E já eu tô de volta com mais dicas e um papo super leve aqui no Toque de Mulher. Não sai daí.
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Churrasquinho, menos é mais, Mumuzinho e Bruno. Obrigado a você.

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1: 13 horas e...
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Tá legal, tá na Blau. Cheguei, Tuca Ferreira, para o comando do nosso Pegada 97. A tua pegada, a minha pegada, a nossa pegada aqui nas ondas da 97.9 FM.

Sábado super especial, lindo de bonito. É sábado, dia 1º de agosto de 2026. Seja bem-vindo, mês de agosto. Agosto das bênçãos de Deus. Para ti, para mim, para todos nós. Que assim seja, em nome de Jesus.

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1: 13 horas e 4 minutos, temperatura em Santa Bárbara do Sul, estamos na casa dos 27 graus, tá um clima quente, ventoso, tá uma ventania, né, menina? Olha só, sim, tá de voar as roupas do varal, o que tinha para enxugar, né, já enxugou, é, botar na cerca e um tapinha ali já tá tudo enxuto, né, minha amiga ouvinte? Sim, você que lavou o mundaréu de roupa, né, graças a Deus aí já tá tudo enxutinho, né, sequinho aí, e tem que cuidar para não deixar muito tempo, né, senão além de secar demais, é capaz de voar. Tá forte o vento, né, abençoada. E como você já sabe, o Pegada 97 é aquele misturadão de muita música legal, bacana, boa por demais, é internacional, nacional, sertanejo, bandas, gaúchas, enfim, aquele mix de muita música legal, é? Pegada 97, bem eclético, pra você curtir aí na tua casa, no teu lar, no teu estabelecimento comercial, no carro! Vem comigo, sente as ondas, é 97.9 FM, é Rádio Blau Nunes, tá legal? Tá na Blau?

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1: Nilmar Viriato junto com a gente, curtindo. Tá legal, tá na Blau. Bom, tudo de bom. Panambi junto com a gente, nas ondas da 97. Boa tarde.

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3: Olá, minhas queridas ouvintes. Que alegria ter vocês de volta aqui no nosso Toque de Mulher. Que bom que vocês estão com a gente para essa nossa conversa tão gostosa. E para começar, quero trazer uma dica que faz toda a diferença no nosso dia a dia. E às vezes a gente esquece, sabe? É sobre o sono, gente. Dormir bem é essencial para nossa saúde, tanto física quanto mental. Um bom descanso ajuda demais na concentração e, claro, no bom humor. Uma dica super prática é tentar evitar o celular antes de dormir, para relaxar mais rápido. Parece simples, mas uma boa noite de sono faz uma diferença enorme no dia seguinte. E olha, ainda temos muitas outras dicas e muito mais papo bom pela frente, viu? Não sai daí, porque na nossa última parte tem ainda mais Toque de Mulher esperando por você. Fica ligadinha.
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7: 13 horas e 24 minutos. Descer pra ABC. Breno e Matheus. Depois tem Zezé de Camargo e Luciano. Pra não pensar em você. Esse é o pedido do Batman na sintonia. E dizendo que o Batman lavou as suas capas, né? As suas roupas de super-herói, mas o vento levou. Ha ha.

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Pegada 97, é Rádio Blau Nunes, tá legal, tá na Blau, 13 horas e 34 minutos, 1º de agosto, seja muito bem-vindo. Deus, obrigada por nos conceder o privilégio de iniciar mais um mês. Que agosto seja repleto de bênçãos, que todo o mal seja afastado dos nossos caminhos. Que a tranquilidade habite em nossos corações e que a Tua bondade se manifeste em cada detalhe da nossa vida. Que este novo mês seja marcado por conquistas, portas abertas, saúde, proteção e muitos motivos para agradecer. Que assim seja, em nome do Senhor Jesus.

0: Oi, Emir, tudo bem? Boa tarde. Abençoado mês de agosto para ti, para mim, para todos nós, né, Emir? Tá legal, tá na Blau e o Emir quer curtir Verdade com Zeca Pagodinho. Depois temos Preta Gil, Sinais de Fogo.
1: Olá.

E Adriana Pessoa, Tuca, que vento é esse? Adriana mostrou fotos aqui, né? Lavou bastante roupas. Sim, e a ventania tá levando tudo, né? Segura, Adriana!

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0: 13 horas e 45 minutos, chegando as mineirinhas, agora não dá. Mariuzete, boa tarde. Boa tarde, meu amigo Carlos Conrad.

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3: Que delícia ter a sua companhia, viu? Um abraço bem apertado para todas que estão ligadinhas aqui no nosso Toque de Mulher. Adoro esse nosso bate-papo, essa troca de energia que me faz tão bem. E pra gente fechar esta parte do programa com chave de ouro, tem uma dica que é um verdadeiro presente pro seu guarda-roupa e pro seu bolso também, claro. Quer ver suas roupas durarem mais tempo, parecendo sempre novas? É simples. Depois de lavar, vire do avesso e passe o ferro. Isso ajuda a preservar as fibras e evita aquele desgaste rápido. E nunca, nunca mesmo, guarde roupas sujas ou com suor, tá? Sempre lave antes de guardar. Pequenos cuidados que fazem toda a diferença. Meninas, foi maravilhoso estar com vocês. Muito obrigada pela sua sintonia, pela sua presença. O Toque de Mulher volta no próximo programa, no mesmo horário de sempre, com muito mais carinho e dicas especiais. Um beijo e até lá!
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2: Pegada 97 pra vocês nessa tarde de sábado, do dia 1º de agosto. Tá legal, tá na Blau. E aí, pessoal do Churras, meu amigo, é o negão, né? O Paulo Furtado. E ele me atualizou aqui. Boa tarde, tchê. Roda um bloco do Renan e Raí pra nós. Temos em Bom Jesus do Araguaia, Mato Grosso, fazer um churrasco. Ele ligado na Blau, abraço, valeu Paulo, aumenta o volume que tá chegando antes do bloco do Renan e Raí, tá chegando o Baitaca no fundo da grota, bom churras pra vocês, bom gole, bom tudo de bom.
1: Você sabe...

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5: Que o programa Pegada 97 tem? Tem a Pegada Forte da Tuca Ferreira, com as músicas nacionais, internacionais, sertanejas, bandas gaúchas. É muita música boa para curtir nas tardes de sábado. E claro, tem Elzinha Roberta cantando para vocês, ouvintes da 97. Tá legal? Tá na Blau!
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7: Tá legal, tá na Blau, Robertinha, que chega chegando cantando pra gente. Bom final de semana pra você, Robertinha. Muito obrigado pela sintonia. Obrigado por mandar, né, o teu vídeo, né, a tua canção aqui pra nós na 97.9 FM. Canta pra gente, Robertinha.

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2: Antônio Gabriel em mais um.
3: Ó, oh, Felipe, o tio da Robertinha, ó, oh, tá na hora da catequese.
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6: Sente as ondas, é 97.9 FM, é Rádio Blau Nunes de Santa Bárbara do Sul. Tá legal, tá na Blau, tamo junto! O Edgar tá na sintonia, tá lavando sua máquina pro final de semana, curtindo!

ele que depois, né, vai estar dando um rolê na cidade de Passo Fundo. Ele diz, né, e leva 97 junto comigo, Tuca!

sabe, o Pegada 97 é aquele misturadão de muita música pra você curtir. Agradando todos os gostos, estilos musicais. Daqui a pouco tá chegando Gabriel Valim, Blusa Branca, Estefânia Pich, curtindo? Big Beijoca pra vocês, família linda de bonita, Estefânia, o Rogério, o Roger.

Sentiu a pegada das ondas da 97.9 FM, é Rádio Blau Nunes. Tá legal, tá na Blau, aumenta o volume.

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0: 14 horas e 48 minutos, tá legal, tá na Blau, pegada 97, muita música boa pra você curtir, pra você no trabalho, pra você no carro, no teu lar, tá de férias, curtindo? Então curte as ondas da 97.
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0: Alô, alô, comunidade Canta Galo! Daqui a pouco tem recadinho pra vocês e músicas também. Um oferecimento do amigo ouvinte, o Luiz Miguel, daqui a pouquinho.

É final de semana, mas tem gente que tá atracado num cimento aí, olha só, na construção. Temos que apurar o serviço, Tuca. Temos data de entrega, não se afrouxemos.

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3: 15 horas e 6 minutos, tá legal, tá na Blau. Alô, comunidade Cantagalo na sintonia. Seu Luiz Miguel deixando um abraço para todos os amigos da comunidade Cantagalo. Para nós aqui da 97, muito obrigada, seu Luiz Miguel. Para toda a família Antunes e Menezes e para todos os colorados, como ele gosta sempre de registrar, né, seu Luiz Miguel? A participação do seu Luiz Miguel sempre tem que registrar, né? Para nós aqui da equipe 97, para a família Antunes e Menezes e para todos os colorados na sintonia. E hoje em especial para a comunidade, os amigos da comunidade Cantagalo. E a música Amado Batista. De bom caminho.

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2: Olha o coração na cama, Hugo e Guilherme, Carmen C, João Paulo, daqui a pouco já atualiza o teu pedido musical, tá bom, Carmen C? Daqui a pouquinho.

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2: 15 horas e 38 minutos, Amado Batista, Amar Amar, Carmen Si, com todo amor e carinho para o seu grande amor, João Paulo.
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2: É ela, Nayara Azevedo, Pegada que Desgrama. 15 horas e 49 minutos. Corrigindo, 15 horas e 50 minutos. Tá legal? Tamo junto na Blau.

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3: Chegando, chegando! Hoje eu tô terrível, 15 horas e 53 minutos, o Felipe tá terrível e ele oferece pra toda a galera, todo o pessoal do Bar do Braminha, na escuta na sintonia. Valeu, Fê!

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2: Ah, e o beijo de varanda. Bruno e Marrone, 16 horas e 5 minutos.

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16h15, de gole em gole, Banda Expresso. Eu aqui me ajeitando com os pedidos dos ouvintes. Oi, Tuca, roda musical, uma transplante, Chico Rei Paraná, para nós. Aqui destampar uma gelada, estamos aqui nos preparativos da boia para comemorar o nível do meu pai, Ronaldo, que foi ontem. Então, festerê, tudo de bom aí para você, saúde e paz ao aniversariante, tudo de bom, de melhor para vocês, a galera reunida. Depois aí, a sequência tá chegando, Chico Rei Paraná, alma transplante, o pedido de vocês. Valeu, Bi! Esquecer,

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2: Alma Nova, que amor é esse? 16 horas e 22 minutos. É para alguém especial na sintonia. É a Gessi curtindo e oferece para alguém especial na sintonia.
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Pegada 97, 16 horas e 25 minutos. Parabéns, parabéns aos aniversariantes do dia de hoje, dia 1º de agosto. Saúde e paz, tudo de bom, de melhor. Parabéns para o Enzo Samuel. Homenagem especial da mãezoca Rosângela Adolfo e também dos avós, o seu Joel e Rosane.

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E agora, Rosemary, vem o teu pedido, minha amiga. Rosemary na sintonia, oferecendo barquinha de ouro para a inicial R. Para alguém aí da letra R, né? Inicial R. Valeu, Rosemary. Olha só que legal. Rosemary com R. Oferece para a letra R também. R, R. Morgan, Morgan.

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0: Olha ela aí.
5: Olha ela aí. 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Querendo rascar o papel do divórcio.
6: Que é o Bruno
7: e o Marrone.
6: Nós também estamos aqui com vocês.
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8: É isso aí, gente. É isso aí, povo. Finalizando mais um Pegada 97 de muita audiência, grande audiência, massacrante. Tá legal? Tá na Blau. 17 horas. Desejo a todos um abençoado final de semana, que Jesus abençoe tua casa, o teu lar, a tua família, que você tenha muita saúde para curtir de montão aí o final de semana. Beijos de luz, tchau, tchau! Self.

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3: 17 horas e 26 minutos.
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0: chama? Que bandeirinha gostosa,
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2: O Guilherme!

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0: Dessa vez não deu dor de cabeça. Desliguei o celular. Que surpresa você por aqui. Mas surpresa de verdade foi o que eu senti.
1: Que foi, hein?

0: E será que o Ludo Vecchio viu na Marília Mendonça?
1: Amor, tudo, tudo.
2: Minha linda.
0: Leu, querido.
2: Minha amiga, parceira de sempre.
0: Tamo junto, tá ficando lindo, viu?
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0: do seu corpo, não, viu?
1: Gustavo Lima! Ô, moleque!
0: Obrigado, meu irmão.
1: Obrigado, bebê.
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0: Unimedes.
1: Esqueça tudo. Pagode de qualidade.
0: Que coisa linda, hein?
2: Chega pra cá, Hugo e Guilherme, teu segredo!
3: Ô, Fernando Sorocaba!
4: Fernando Sorocaba. Realização de mais um sonho pra nós.

0: Fernando de Sorocaba.
1: Que honra, cara.
2: Valeu, os meninos.
3: Obrigado, maninho. Bom demais.
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0: Obrigado, irmão.
1: Hugo e Guilherme, obrigado, cara. Que Deus abençoe vocês sempre.
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1: Uma salva de palmas do Guenrico, por gentileza.
2: Murilo Ruf, senhoras e senhores.
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4: Queria uma salva de palmas. Gritaria Goiânia! Marley Michael!

0: Tem nome.
1: Ô, felicidade!
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4: 18 horas e 1 minuto.
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6: Vai, boiadeiro!
7: Vai na castela, o que que é?
8: Parece que eu já quero sentar aqui num bar em Goiânia mesmo e já começar a beber ouvindo essa.
9: Tô pronto.

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2: Ok? E quem tá feliz? Pode

0: Coração partido!
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0: Quero ver a energia maravilhosa de vocês.
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0: Deus me livre de você viver essa vida.
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0: Eu chego lá.
1: 18h33.
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0: jamais ouvirá ex.
1: Obrigado,
0: Pichote. Pichote Game Vitoruga.
1: Tamo demais.
0: Obrigado, Pichote.
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2: Boa noite.
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0: Yasmin Santos.
1: E o Guilherme. De novo isso aqui. 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

0: Obrigado, gente.
1: Beijo, obrigado.
0: Ê, Goiânia!
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0: Eu sou o dono da sua cama.
1: Faz barulho pro Luan Pereira aí,
2: gente! Que sensacional!
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2: Todo mundo já teve uma amizade que de repente evoluiu e virou paixão. No começo a gente toma cuidado até perceber que amor amigo é o mais saudável e faz muito bem pro coração.

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3: Boa noite.
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7: Mãozinha pra cima. 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

0: Boa noite.
1: Ela não vai pro roteio pra ver montaria. 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

0: Mariana Fagunda!
1: Genial!
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3: A gente na vida tem dois lados. Vou contar pra vocês os dois, né, assim, ó.
4: O lado ruim de ser solteiro é chegar às 6 da tarde abandonado e assistir um filme.

0: coração, faz barulho aí!
1: Obrigado,
0: isso!
1: Obrigado,
0: Fred e Gustavo, obrigado, muito obrigado. Aqui, valeu mesmo, meus irmãozinhos. Deus abençoe a carreira de vocês mais e mais. Já é sucesso, hein?
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0: 20:06.
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0: Valeu, Viseu Pause!
1: Valeu, maninho! Valeu, Sambarino!
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1: Recebam com muito carinho meus grandes amigos Luiz e Maurinho, uma salva de palmas.
2: Léo de Mar.
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0: Obrigado, Luiz e Maurílio.
1: Valeu, Cleide Bar.
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0: Tchau pra você, até mais, obrigado!
1: Henrique Juliano!
2: Tchau demais, Rafael!
1: Deus, irmãos. Deus abençoe muito vocês, meninos!
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0: Betty!
1: Salve, senhores, a Ana Prado!
0: Boa noite, São Paulo!
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0: Rafael.
1: Tamo junto.
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